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0: 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Faz muito.
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0: 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Faz a árvore de estar tu falando?
1: Faz
0: a árvore de estar tu falando. 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